0: projeto está pronto para votação no plenário do Senado. Repórter Marcela Cunha.
1: O projeto dá às pessoas com deficiência prioridade no teletrabalho ou no trabalho remoto, quando as atividades puderem ser realizadas à distância. A proposta inclui esse direito na Lei Brasileira de Inclusão e estabelece regras para a apresentação e a análise do pedido. A legislação trabalhista já prevê essa prioridade, mas o projeto amplia e detalha a proteção, que poderá ser aplicada também ao regime híbrido e a diferentes tipos de vínculo profissional. A senadora doutora Eudócia, do PSDB de Alagoas, que apresentou o relatório na Comissão de Assuntos Sociais, destacou que a modalidade deve promover a inclusão.
2: Tais soluções concretizam igualdade e não discriminação e reforçam a eliminação de barreiras, evitando que o remoto seja usado como forma de isolamento ou perda de oportunidades.
1: A prioridade dependerá da manifestação do próprio trabalhador e da compatibilidade da atividade com o trabalho à distância e não poderá resultar em perda de salário.
3: E aguarda análise da Comissão de Assuntos Econômicos um projeto que destina no mínimo 25% dos recursos do Pronampe a microempresas lideradas por mulheres.
0: A proposta também prevê prioridade para mulheres negras de baixa renda e com deficiência, além de condições diferenciadas de financiamento e capacitação. Segundo a relatora, senadora Jussara Lima, do PSD do Piauí, a medida fortalece o empreendedorismo feminino.
4: Reforça a utilização do sistema de crédito como mecanismo ativo de justiça social, de modo a apoiar grupos historicamente desfavorecidos e dar concretude ao direito constitucional da igualdade entre homens e mulheres.
3: A Comissão de Direitos Humanos do Senado debateu os desafios dos agentes de saúde indígena no Brasil. Falta de segurança, dificuldades na logística e condições precárias de trabalho foram citadas pelos representantes da categoria.
0: A presidente da Comissão de Direitos Humanos, senadora Damares Alves, anunciou a criação de um grupo de trabalho com a temática da saúde indígena. Repórter Marcela Diniz.
5: No dia 17 de julho, o agente de saúde Giovanni Yanomami foi morto a tiros. Em novembro de 2024, o técnico de enfermagem Wilson Souza também já havia sido assassinado. Os dois crimes ocorreram em contexto de conflitos internos na terra indígena Yanomami e levantaram o debate sobre a segurança das equipes de saúde que atuam neste e em outros territórios. A presidente do Sindicato dos Empregados em Estabelecimento Privado de Serviço de Saúde do Estado de Roraima, Joana Mendes, relatou a apreensão por parte desses profissionais.
6: Hoje a gente tem profissional em Roraima que ele não quer mais entrar no território.
5: Os participantes do debate também relataram desafios logísticos, falta de estrutura, condições de trabalho precárias e desvalorização salarial. A presidente da Comissão de Direitos Humanos, senadora Damares Alves do Republicanos do Distrito Federal, anunciou a criação de um grupo de trabalho com a temática da saúde indígena.
7: Inclusive, quero informar que as instituições presentes aqui serão convidadas para fazer parte do grupo de trabalho. Nós vamos trazer o Ministério Público para este grupo de trabalho também, Defensoria Pública.
5: A audiência sobre a segurança dos agentes de saúde indígena é parte de um ciclo de debates sobre os direitos humanos e o desenvolvimento dos povos e comunidades tradicionais, promovido pela Comissão de Direitos Humanos do Senado.
0: Com edição de Paula Grova e trabalhos técnicos de Eliseu Caires, o Jornal do Senado fica por aqui. Acompanhe agora as notícias da Câmara dos Deputados. Boa noite.
3: Boa noite e até amanhã.
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9: Plenário pode incluir esteticistas no quadro de profissionais da saúde.
10: Deputados aprovam símbolo de identificação para pessoas com Alzheimer.
9: Câmara torna mais rígida a declaração de insanidade mental de criminosos.
10: Boa noite. Os deputados aprovaram um projeto que endurece o processo de declaração de insanidade mental de acusados por crimes. A repórter Paula Bittar traz mais informações sobre a proposta aprovada.
11: A Comissão de Constituição e Justiça da Câmara aprovou um projeto que busca tornar mais rígido o processo de declaração de insanidade mental de acusados por crimes. Acusados de crimes podem ser beneficiados com a isenção ou a redução da pena, caso sejam considerados inteiramente ou parcialmente incapazes de entender que o ato que cometeram era crime. No caso da isenção da pena, o

0: juiz deve encaminhá-lo a tratamento médico obrigatório. De acordo com o projeto, o laudo pericial sobre a insanidade mental do acusado deverá ser feito por perito oficial, preferencialmente com especialização na área de psiquiatria ou psicologia forense. Além disso, o juiz poderá chamar mais de um perito em caso de dúvida sobre a especialização do convocado. Apesar de a lei hoje já exigir que o acusado seja submetido a exame médico legal, a avaliação quanto à sanidade mental pode ser realizada por médicos de qualquer especialidade. Segundo o texto aprovado, o perito deverá observar critérios técnicos, científicos e éticos na elaboração do laudo, sendo vedada qualquer forma de influência externa. Ainda de acordo com a proposta, caso o acusado apresente histórico de transtornos mentais, isso deverá ser considerado para a instauração do incidente de insanidade mental. E a defesa poderá apresentar um assistente técnico para acompanhar o exame. O autor do projeto, o deputado Coronel Assis, do PL de Mato Grosso, disse que o objetivo é atualizar a legislação brasileira.
1: Essa legislação é uma legislação muito antiga, da década de 40. Nós buscamos estabelecer esses critérios de forma muito objetiva para que ele possa ser avaliado com precisão, para que não possa ocorrer como aconteceu naquela ocorrência lá de São Paulo, onde o criminoso lá, o fisiculturista, deu 60 socos na cara daquela moça e depois, quando ele foi preso, estava sendo processado, ele alegou que ele ouvia vozes, que ele tinha problemas mentais, justamente com o intuito de fugir da justiça brasileira.
0: Coronel Assis se referiu ao caso do ex-atleta Igor Eduardo Cabral, que deu 61 socos na namorada dentro de um elevador em Natal. Ele alegou um surto claustrofóbico como causa para a agressão. A proposta, que busca tornar mais rígido o processo de declaração de insanidade mental de acusados por crimes, já pode seguir para análise do Senado, a menos que haja recurso para votação antes pelo plenário da Câmara. Da Rádio Câmara, de Brasília, Paula Bittar.
2: Economia. A Câmara aprovou recentemente projeto que cria a Política Nacional de Minerais Críticos e Estratégicos. Autor da iniciativa, Zé Silva, do União de Minas Gerais, explica que a ideia é incentivar a industrialização desses minerais no Brasil, ampliar a produção de energia limpa e atrair investimentos para o setor.
3: Essa política é importante para interromper as mudanças climáticas, para garantir a produção de energias limpas e também, um ponto que é fundamental, combater a fome. Então, nessa política, nós criamos mecanismos para as pessoas virem investir no Brasil, numa mineração que preserve a vida, não seja um risco à vida, preserve o meio ambiente, não seja um risco ao meio ambiente e, ao mesmo tempo, traga riquezas. Por isso que é fundamental aprovar essa política nacional no Senado e para a sanção do presidente.
2: Zé Silva afirma que a proposta cria incentivos para empresas que processarem e industrializarem os minerais estratégicos em território nacional, agregando valor à produção brasileira. Ele ressalta que a medida fortalece o agronegócio, amplia a segurança jurídica e estimula novos investimentos.
4: Votação.
5: O plenário pode votar em breve projeto que inclui os esteticistas e cosmetólogos entre os profissionais da área da saúde. A ideia é tornar mais clara a lei que já regulamenta o setor. A reportagem é de Antônio Vital.
6: A Câmara dos Deputados pode votar projeto que enquadre as profissões de esteticista, cosmetólogo e técnico em estética como da área da saúde para todos os efeitos legais. Hoje, isso não está claro na lei que regulamenta essas profissões, aprovada em 2018. O projeto, assinado por 5 deputados de diversos partidos, tem como justificativa a existência de lacunas legais que têm provocado a suspensão de estabelecimentos e autuação de profissionais pela Agência Nacional de Vigilância Sanitária, Anvisa. A proposta é resultado dos trabalhos de uma subcomissão da Comissão de Trabalho da Câmara. O texto também trata da formação desses profissionais, com exigência de estágio tanto para os técnicos quanto para os esteticistas e cosmetólogos de nível superior. Esteticista é o profissional de nível superior encarregado de procedimentos práticos de cuidados corporais e faciais, como o peeling. Já o cosmetólogo, também de nível superior, é aquele que estuda a formulação e a química dos produtos de beleza, como cosméticos, e o técnico em estética é o profissional de nível médio que realiza tratamentos faciais, corporais e capilares não invasivos, como limpeza de pele, hidratação, drenagem linfática e depilação. De acordo com a proposta, a exigência de formação mínima vai valer até que o Ministério da Educação defina currículos específicos para essas profissões. Para prevenir autuações da Anvisa, O projeto estabelece que os técnicos em estética, bem como os esteticistas e cosmetólogos, poderão utilizar produtos, técnicas e equipamentos com registro no órgão. O texto também prevê punições para fiscais que interditarem estabelecimentos ou apreenderem equipamentos de maneira abusiva, o que pode acarretar pena de até 2 anos de detenção e multas. Estima-se que o setor movimente cerca de 50 bilhões de reais por ano no Brasil. De acordo com a deputada Soraya Santos, do PL do Rio de Janeiro, uma das autoras da proposta, o texto deixa mais claras as responsabilidades dessas profissões e o enquadramento na área de saúde previne abusos. Soraya também é autora da proposta que deu origem à regulamentação atual da profissão de esteticista, cosmetólogo e técnico em estética.
7: E óbvio que é como atividade da saúde. Você faz uma cirurgia, você tem que fazer um pós e você tem que saber como você vai se qualificar, como você vai ampliar. Infelizmente, nós começamos a ter problemas sérios, onde a Anvisa, ela começou a fechar a clínica, impedir compra de insumo. É como se eu tivesse feito direito e não tivesse direito a comprar corte civil, código processual.
6: O projeto que enquadra as profissões de esteticista, cosmetólogo e técnico em estética como da área de saúde ganhou regime de urgência e pode ser votado diretamente no plenário da Câmara, sem passar pela análise das comissões permanentes da Casa. Da Rádio Câmara, de Brasília, Antônio Vital.
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9: Trabalho.
10: Sérgio Brito, do PSD da Bahia, apoia a proposta que põe fim à escala de trabalho 6x1. O congressista avalia que a medida representa uma grande vitória para milhões de trabalhadores brasileiros que constroem o país todos os dias com o próprio esforço.
11: Estamos falando de uma medida que garante mais dignidade, mais qualidade de vida e mais equilíbrio entre o trabalho e a vida em família. A proposta reduz a jornada semanal de trabalho, sem reduzir os salários, e assegura 2 dias de descanso por semana. Isso significa mais tempo para cuidar da saúde, conviver com os filhos, estudar e descansar. Um trabalhador valorizado produz mais, adoece menos e vive melhor.
12: Para Sérgio Brito, a mudança demonstra a possibilidade de conciliar desenvolvimento econômico e valorização do trabalhador. O parlamentar espera que o Senado dê continuidade à proposta para que o avanço se consolide como política pública no país.
9: Saúde.
10: O projeto que institui um símbolo de identificação para pessoas com Alzheimer já pode seguir para o Senado. A repórter Maria Neves tem os detalhes da aprovação.
13: Aprovado na Comissão de Constituição e Justiça da Câmara, projeto da deputada Laura Carneiro, do PSD do Rio de Janeiro, que institui a fita roxa como símbolo para identificar pessoas com Alzheimer, pode seguir para análise do Senado. De acordo com a autora, o objetivo da medida é facilitar a identificação de pacientes em espaços públicos para evitar situações de conflito ou constrangimento. Laura Carneiro afirma que a identificação é importante em diferentes situações, como no caso do paciente se perder, por exemplo.
14: É muito importante que a gente tenha esse cordão da fita roxa para que as pessoas acometidas pelo Alzheimer possam ser localizadas. Eventualmente elas saem nas ruas e ninguém sabe que elas têm Alzheimer, muito menos que estão perdidas. Então essa fita pode evitar transtornos graves e ao mesmo tempo proteger essas pessoas que são acometidas pelo mal de Alzheimer.
13: A deputada explica também que entre os sintomas comportamentais da doença de Alzheimer estão alterações de julgamento, perda de filtros sociais e redução da capacidade de autocontrole. Devido a isso, muitas vezes o paciente pode proferir falas inadequadas ou agressões verbais e voluntárias. Como as outras pessoas não sabem sobre a doença, podem interpretar mal esses comportamentos e reagir também de forma agressiva, o que aumenta o sofrimento do paciente e dos cuidadores. O texto aprovado estabelece que o uso do cordão será facultativo e a utilização do símbolo não substitui a apresentação de laudos médicos quando a comprovação do diagnóstico for exigida por lei. Laura Carneiro afirma ainda que a iniciativa se inspira em outros modelos de identificação visual, como o cordão de girassol utilizado para sinalizar deficiências ocultas. Da Rádio Câmara de Brasília, Maria Neves.
4: Previdência.
2: Projeto de doutor Flávio, do PL do Rio de Janeiro, prevê a concessão automática do salário maternidade. Hoje, mães que acabaram de dar à luz precisam enfrentar filas e burocracia para acessar o benefício, um processo que, segundo o parlamentar, pode levar até 4 meses.
9: Todo mundo sabe que quando uma pessoa falece, a informação chega rápida ao INSS e o benefício é encerrado. Mas quando nasce uma criança, a mãe que acabou de dar à luz precisa enfrentar filas, documentos e burocracia para receber um direito que já é dela. Isso não é justo. Se o Estado consegue agir rápido para retirar um benefício, também precisa agir rápido para garantir um direito. E o que a gente quer é desburocratizar.
10: Pelo texto de Dr. Flávio, o pagamento seria liberado logo após o pedido de licença maternidade, sem a necessidade de apresentação imediata de documentos. A análise e a comprovação do nascimento ficariam a cargo do INSS em um momento posterior.
4: Justiça.
2: Nova lei regulamenta o chamado filtro de relevância em recursos especiais ao Superior Tribunal de Justiça. Somente no primeiro semestre deste ano, mais de 260 mil processos chegaram ao STJ, como informa o repórter Luiz Cláudio Canuto.
15: Processos com relevância social e ampla terão atenção especial em julgamentos do Superior Tribunal de Justiça. Nova lei regulamenta o chamado filtro de relevância em recursos especiais ao STJ. A lei exige que esse tipo de recurso deva demonstrar que o caso tem relevância jurídica, política, social ou econômica que ultrapasse o interesse individual das partes. O recurso especial é usado quando uma das partes no processo pede ao STJ que examine se uma decisão judicial aplicou corretamente uma lei federal. O texto muda o Código de Processo Civil e prevê que o relator do recurso no STJ suspenda por 6 meses, total ou parcialmente, todos os processos individuais ou coletivos pendentes sobre o assunto relevante. Se forem necessárias audiências públicas ou a participação de terceiros, a suspensão pode ser prorrogada uma única vez, também por 6 meses. Mas o interessado na análise do caso deve demonstrar no pedido ao STJ a relevância do recurso. Para que um recurso especial seja rejeitado por falta de relevância, será necessário o entendimento de pelo menos 2/3 dos ministros da Corte. O projeto que deu origem à lei foi aprovado pela Câmara dos Deputados e pelo Senado e depois sancionado pelo presidente da República sem vetos. Na Câmara, o relator de plenário foi o deputado Ranieri Paulino, do Republicanos da Paraíba. Ele afirma que o filtro de relevância permite um melhor fluxo aos processos no STJ.
16: Rui Barbosa deixou como ensinamento que justiça tardia não é justiça. E é justamente isso, é buscar que os jurisdicionados tenham, além do acesso garantido, mas que tenha mais celeridade nos processos que ali tramitam. Então, compreendemos essa matéria, vai ao encontro de uma demanda importante, mas, sobretudo, garantir um fluxo melhor para os jurisdicionados, para o povo brasileiro.
15: Apenas as decisões judiciais publicadas após 30 dias da publicação da lei vão ter exigência para que o recurso apresente relevância perante o STJ. O presidente da Câmara, Hugo Mota, participou da cerimônia de sanção da lei no Palácio do Planalto nesta terça-feira e ressaltou a importância das novas regras.
17: Com esta lei, o STJ deixa de ser empurrado para uma atuação semelhante à de uma terceira instância, como um mero órgão de revisão, e passa a dedicar suas energias ao cumprimento de sua missão constitucional. Depois de anos de impasse, o Congresso Nacional agiu com extraordinária celeridade. O novo projeto foi apresentado no Senado em 12 de junho, chegou à Câmara dos Deputados em 9 de julho e em apenas 5 dias já estava aprovado pelo plenário e encaminhado à sanção.
15: Segundo o presidente do STJ, ministro Herman Benjamin, o número de processos no tribunal chegou a 260 mil no primeiro semestre do ano. No ano passado foram 235 mil casos. O STJ analisa causas de direito federal que não são constitucionais. As causas relativas à Constituição são julgadas no STF, Supremo Tribunal Federal. Da Rádio Câmara de Brasília, Luiz Cláudio Canuto.
18: Segurança Pública.
10: Delegado Palumbo, do Podemos de São Paulo, defende a aprovação de projeto que proíbe condenados por crimes hediondos e equiparados de criar, administrar e utilizar redes sociais quando o crime tiver sido cometido por meio dessas plataformas ou estiver diretamente relacionado ao ambiente digital.
5: Ele explica que a medida busca impedir que plataformas sejam usadas para aplicar golpes e aliciar vítimas.
19: Nós sabemos que os criminosos hoje não estão só no semáforo de 38, pistola, fuzil, atirando nas pessoas. Estão também na internet, cooptando criminosos, fazendo golpes, aplicando golpes, principalmente em idosos, e principalmente pegando as nossas crianças, induzindo as nossas crianças e cometendo um crime gravíssimo, que é a pedofilia. Criminoso não tem que usar rede social, eles têm que ser banidos. E não é censura. Nós temos que dar liberdade para o cidadão de bem e não para criminoso.
10: Delegado Palumbo observa que a restrição só poderia ser aplicada após condenação definitiva durante o cumprimento da pena com possibilidade de manutenção por até 20 anos. O parlamentar ressalta que o projeto também prevê sanções para quem descumprir a decisão judicial.
5: Kim Kataguiri, do Missão de São Paulo, defende proposta que endurece a punição contra pessoas que cometem crimes de forma reiterada. O texto cria a figura do reincidente crônico, aplicada a quem pratica 3 crimes dolosos em até 15 anos.
20: Hoje, a gente tem bandidos aí que têm 10, 15 passagens pela polícia e não ficam presos porque eles não são considerados reincidentes. Ele só é reincidente depois que ele é condenado e a condenação transita em julgado. Mas quando tem várias passagens pela polícia, ele não é considerado. Então, o crime em flagrante é um crime que você não precisa gerar muitas provas, que o processo não é complexo, porque o sujeito ele foi pego cometendo o crime. Não precisa de uma investigação complexa.
10: Kim Kataguiri acrescenta que a proposta busca impedir que autores habituais de crimes sejam tratados como réus primários. Ele ressalta que a matéria prevê regime inicial fechado, pena em patamar máximo e restrições a benefícios como transação penal e livramento condicional.
5: Felipe Beccari, do Podemos de São Paulo, defende projeto que torna hediondo o crime de maus tratos aos animais quando a ação criminosa provocar a morte do animal. Ele avalia que a proposta representa uma resposta mais rigorosa do Estado a casos de extrema crueldade.
21: O crime hediondo, para quem não sabe, é um crime de maior repulsa, de maior ranço da sociedade, de maior gravidade, ou seja, o Estado ele tem que ter uma resposta mais firme, né, rápida, firme e contundente com relação a esse crime. Há exemplos, o estupro, estupro de vulnerável, homicídio. Então a gente prevê que aquele que cometa maus tratos contra os animais e ele faleça, ou seja, foi até o limite e provocou a morte desse animal, como por exemplo o cão-orelha e outros animais aí que repercutem em alguns casos, a pessoa se enquadre nesse rol.
10: Felipe Beccari explica que a pena permanece a mesma, mas o enquadramento como crime hediondo muda o regime de cumprimento. O condenado começa em regime fechado e enfrenta regras mais rígidas para a progressão da pena.
5: Termina agora o Jornal Câmara dos Deputados, produzido pela Rádio Câmara, com trabalhos técnicos de Wellington Teles e a apresentação de Luciana Vieira e Val Monteiro. Boa noite.
10: A Voz do Brasil volta amanhã. Uma boa noite para você.
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2: Saudade FM, eu amo essa rádio. Eu sou a Vanessa Nunes, sigo com você até meia-noite. Agora tem Spice Girls.

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ótima noite pra você de quinta-feira. Obrigada pela sua companhia. Que tal baixar o nosso aplicativo pra levar saudade por onde você for? Vamos de mais música boa? Tem Genesis?

Encerrando a nossa quinta-feira em grande estilo, com muita música boa e a sua maravilhosa companhia. Eu, Vanessa Nunes, agradeço a sua sintonia, a conectividade, onde quer que você esteja. Amanhã tô de volta às 7 da noite. A programação segue maravilhosa durante a madrugada, início do dia. Espero que você aproveite e continue com a gente. Um beijo grande, se cuida aí e até amanhã. 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
1: Uma das maiores preocupações dos pais hoje em dia é o uso que seus filhos fazem das redes sociais. É necessário que os adultos responsáveis por crianças e adolescentes não se omitam da responsabilidade de ensinar, supervisionar e controlar o uso e os conteúdos que são acessados pelos seus filhos na internet. Mas antes de estabelecer regras e limites, pais e mães devem refletir sobre o próprio uso que fazem dessas tecnologias. Muitas crianças utilizam celulares durante as refeições e ficam horas em frente à tela jogando joguinhos e vendo vídeos nas redes sociais, replicando um hábito que vem em casa. Criar combinados e estabelecer limites sem dar o exemplo acaba gerando desgaste e frustração. Para protegermos crianças e adolescentes dos excessos e perigos do mundo virtual, precisamos fazer uma reflexão crítica sobre como nós, adultos, usamos essas ferramentas e sobre o que estamos transmitindo às novas gerações a partir do nosso comportamento.
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3: Bom dia para você, uma excelente manhã de sexta-feira. Finalmente chegamos ao final de semana. Eu sou o Rodriguinho e vou te fazendo companhia por aqui até logo mais às 11 dessa manhã. Para começar, tem Simply Red.

Essa foi a Carly Simon, aqui na Saudade FM 96,5 Brasília. Fale com a gente pelo 619-8585-9650. Esse é o WhatsApp da Saudade FM. Aproveite o seu dia. Beyoncé.

Na Saudade FM você ouviu Djavan, Sina, um dos clássicos da MPB. 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Paul Young.

Rock 7 na Saudade FM 96,5. Daqui a pouquinho tem Conexão Saudade, música e notícia no seu rádio. As principais informações do dia você vai ouvir já já aqui na Saudade FM. Agora tem a Ivete Sangalo e o Criolo, Lábios de Mel.

Na Saudade FM 96,5, Alicia Breeds. Daqui a pouquinho por aqui vai começar o Conexão Saudade. Agora tem a Madonna para dar aquele clima especial do nosso final de semana que tá chegando. Aproveite a sua manhã de sexta-feira aqui na Saudade.

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1: Prevenção em primeiro lugar. Mulheres que já chegaram aos 40 anos devem ficar atentas e realizar exames preventivos sempre que possível. As recomendações são para exame de densitometria óssea, que é capaz de detectar a osteoporose, mamografia, eletrocardiograma para checar o funcionamento do coração e, a partir de 50 anos, o exame de colonoscopia deve ser adicionado à lista para a avaliação intestinal.
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0: Saudade FM, 7 horas em ponto em Brasília. Bom dia para você, aqui é o Rodriguinho e eu sigo te fazendo companhia até logo mais às 11 horas dessa manhã de sexta-feira, hoje o dia 7 de agosto. Chegou o final de semana, aproveite o melhor da programação musical, internacional e nacional para você por aqui. Tá começando agora mais uma edição do Conexão Saudade, o programa da Saudade FM que traz músicas e informações já nas primeiras horas do dia. Entre os destaques dessa manhã de sexta-feira, você vai ouvir aqui na Saudade FM. Justiça do Rio de Janeiro aumenta penas dos condenados pelo assassinato de Marielle Franco. Distrito Federal fica fora de alerta para ciclone bomba e tem baixa umidade nesta sexta-feira. Ministro Marco Buzzi é afastado e condenado à perda do cargo no STJ. Funcionários da Voepass são indiciados pela queda de avião em Vinhedo. São esses destaques, além de outras notícias relevantes para você nesta sexta-feira. Aproveite o seu dia e o melhor da nossa programação. Essa é a Saudade FM, a rádio que te faz recordar.
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0: Brasília, é muita música o tempo todo. 7:14. O Superior Tribunal de Justiça decidiu afastar o ministro Marco Buzzi e aplicar a pena de perda do cargo por violação dos deveres funcionais. A decisão foi tomada após acusações de assédio e importunação sexual, além de injúria. É a primeira vez que um ministro recebe essa punição máxima. A perda definitiva do cargo, porém, ainda depende das etapas previstas no processo. Começa hoje em Planaltina a Feira Nacional da Uva e do Vinho de Brasília. O evento segue até o dia 16 de agosto no Parque de Exposições, com entrada gratuita mediante a doação de 1 quilo de alimento não perecível. A programação reúne shows nacionais, apresentações culturais, gastronomia, degustação de vinhos, comercialização de uvas e produtos artesanais. A expectativa é receber milhares de visitantes e fortalecer o turismo e a economia da região.
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1: Saudade FM Brasília, é impossível desligar. Também, né? A Cazuza faz parte do meu show nessa manhã de sexta-feira. Por aqui, Conexão Saudade, até logo mais às 9 horas, 7h24 agora. Um ciclone extratropical pode provocar temporais em parte do Brasil. A previsão é de ventos que podem superar até 100 km por hora, com maior impacto na região sul do país. O sistema também deve influenciar o tempo em áreas do sudeste e do centro-oeste. Em algumas localidades do Rio Grande do Sul, o acumulado de chuva pode se aproximar dos 100 milímetros rapidamente. Apesar da formação de um ciclone bomba no Atlântico Sul, os brasilienses não têm até o momento alerta para vendaval ou chuvas intensas nesta sexta-feira. No Distrito Federal, o único aviso meteorológico vigente é de perigo para baixa umidade, com índices que podem chegar até 12%. Segundo o IMET, o alerta para baixa umidade é válido de meio-dia até as 18 horas desta sexta-feira. A previsão indica a umidade relativa do ar entre 20% e 12%, com risco de incêndios florestais e impactos à saúde. A previsão para hoje em Brasília indica tempo firme, ensolarado, sem expectativa de chuva. A temperatura varia entre 15 e 29 graus, com a umidade do ar bastante baixa durante a tarde.
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Lisa Stansfield, na Saudade FM, a rádio que te faz recordar. Você lembra dessa música? 7:29, bom dia.

0: Saudade FM, o melhor da música nacional e internacional para você, 7:38. A Justiça do Rio de Janeiro aumentou as penas dos ex-policiais militares condenados pelos assassinatos da vereadora Marielle Franco e do motorista Anderson Gomes. Com a decisão, a pena de Rony Lessa passou de 78 anos e 9 meses para 81 anos e 10 meses de prisão. A de Elcio Queiroz foi elevada de 59 anos e 8 meses para 76 anos e 6 meses. O Tribunal de Justiça aceitou um recurso apresentado pelo Ministério Público Estadual. As agências do trabalhador do Distrito Federal oferecem nesta sexta-feira 1.184 vagas para candidatos em busca de uma oportunidade de trabalho. O maior salário entre as vagas disponíveis é para o cargo de nutricionista, que oferece 20 oportunidades com remuneração de até R$ 3.600, além dos benefícios. Para participar dos processos seletivos, basta cadastrar o currículo no aplicativo da Carteira de Trabalho Digital ou ir a uma das 16 agências do trabalhador, das 8 até as 17 horas, de segunda a sexta-feira.
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tinha suspirado, tinha beijado o papel devotamente. Era a primeira vez que lhe escreviam aquelas sentimentalidades, e o seu orgulho dilatava-se ao calor amoroso que saía delas, como um corpo ressequido que se estira num banho térmico. Sentia um acréscimo de estima por si mesma e parecia-lhe que entrava, enfim, numa existência superiormente interessante, onde cada hora tinha o seu encanto diferente, cada passo conduzia a um êxtase.

0: Saudade FM Brasília, muita música o tempo todo. Ótimo final de semana para você. Aproveite a sua sexta-feira na companhia da Saudade. Você pode falar com a gente pelo nosso WhatsApp, que é o 61 98585 9650. 7h50. O ministro do Supremo Tribunal Federal, André Mendonça, se reuniu ontem com o ministro da Justiça, Wellington Silva, e o advogado-geral da União, Jorge Messias. O encontro tratou do atrito entre a Polícia Federal e o gabinete do ministro. Segundo interlocutores, a reunião reforçou a necessidade de preservar a independência das investigações e os papéis de cada instituição. A tensão aumentou após divergências envolvendo inquéritos criminais, incluindo o caso do INSS e investigações contra Fábio Luiz Lula da Silva, o Lulinha.
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0: Atenção, motorista Saudade FM, o trânsito é bastante intenso nessa manhã de sexta-feira para quem segue em direção ao plano piloto. Na EPTG, há lentidão desde a saída do túnel Rei Pelé, passando por Águas Claras até a altura do Guará. Na via estrutural, o fluxo é carregado nas duas pistas, principalmente entre a cidade estrutural e o viaduto do CIA. A EPNB também registra trânsito lento entre o Riacho Fundo 1 e o núcleo Bandeirante. Já na 040, o movimento é intenso desde Valparaíso até Santa Maria, com reflexos no acesso ADF 001. Motoristas devem reduzir a velocidade, manter distância segura e, se possível, buscar rotas alternativas.
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Agora você vai ouvir Brilho, Noite do Prazer. Ótima manhã de sexta-feira para você. Aproveite o seu final de semana por aqui, Conexão Saudade.

0: Saudade FM 96,5 Brasília. Bom dia pra você. Essa foi a banda Brilho e a Noite do Prazer, 8 horas em ponto em Brasília. O Banco Central reduziu a taxa Selic para 14% ao ano, no quarto corte seguido dos juros. Mesmo assim, o Copom afirmou que as próximas decisões vão depender da evolução da economia e da inflação, sem garantir novas reduções. 2 meses após o acordo firmado no STF, o governo do Distrito Federal solicitou uma nova audiência para acelerar a análise da operação de apoio financeiro ao BRB. O empréstimo, que conta com a participação do Fundo Garantidor de Créditos, ainda depende da avaliação das garantias e do plano de recuperação do banco. Segundo o Ministério da Fazenda, a conclusão do processo está condicionada à análise das informações apresentadas pelo BRB e pelo GDF.
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3: Ryan Reynolds confirmou que Deadpool vai ganhar um novo filme. O ator afirmou que há histórias dos quadrinhos que ainda não foram exploradas no cinema e revelou que o projeto está em desenvolvimento. Apesar das novidades, ele não deu detalhes sobre o elenco, trama ou previsão de estreia.
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0: Saudade FM Brasília, Michael Jackson, 8:12. A Polícia Federal indiciou 16 funcionários e ex-funcionários da Voe Paz pela queda do avião que matou 62 pessoas em Vinhedo, no interior de São Paulo, em agosto de 2024. Entre os indiciados estão o dono da empresa e o diretor de manutenção. Segundo a investigação, o acidente foi causado pela perda de controle da aeronave após acúmulo de gelo, falha no sistema de gelo e erros na execução de procedimentos durante o voo. O grupo vai responder por atentado contra a segurança do transporte aéreo. Shows, feira de empreendedorismo feminino, palestras e rodas de conversa fazem parte da programação do primeiro festival do projeto Transforme-se, que será realizado nesta sexta-feira e no sábado na Casa de Cultura do Guará 2 com entrada gratuita. Além das apresentações culturais, o festival contará com a Feira de Empreendedorismo Feminino, reunindo 30 expositoras de segmentos como artesanato e gastronomia. O público poderá conhecer os negócios, adquirir produtos e serviços e também conversar com as empreendedoras sobre suas trajetórias de sucesso. Hoje e amanhã, no Centro de Cultura do Guará 2, das 19 às 23 horas.
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0: Saudade FM 96,5, Brasília, o melhor da música nacional e internacional para você. Ótima manhã de sexta-feira, por aqui Conexão Saudade até as 9:08:24. Um raio atingiu um campo de futebol no sul da Tailândia e matou um jogador de 24 anos. O caso aconteceu durante uma partida do torneio regional Golag Cup, na província de Narathiwat. O atleta foi atingido pela descarga elétrica e chegou a ser levado ao hospital, mas não resistiu aos ferimentos. Outros 12 jogadores sofreram queimaduras e receberam atendimento médico. A partida foi interrompida após o acidente. O Agosto Lilás, campanha nacional de conscientização pelo enfrentamento à violência contra a mulher, ganha um significado especial em 2026 ao marcar os 20 anos da Lei Maria da Penha. Essa iniciativa é dedicada à disseminação de informações sobre prevenção da violência, divulgação dos direitos das mulheres e também ao fortalecimento do acesso aos serviços especializados de atendimento. Aqui no Distrito Federal, mulheres em situação de violência contam com uma rede especializada de atendimento, composta por serviços de acolhimento, orientação psicossocial, assistência jurídica e proteção. Entre os equipamentos disponíveis estão a Casa da Mulher Brasileira, os Centros Especializados de Atendimento à Mulher, os CEANs, os Espaços Acolher, os Comitês de Proteção à Mulher, a Casa Abrigo e o Centro de Referência da Mulher Brasileira.
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0: De FM é impossível desligar. 8h37, ótimo final de semana para você. As famílias brasileiras perderam cerca de 62 bilhões e meio de reais para plataformas de apostas esportivas em 2025. O levantamento do Concefaz aponta que as empresas de bets movimentaram quase 351 bilhões de reais em transferências via Pix no período. O valor perdido pelos apostadores corresponde à diferença entre o dinheiro colocado nas apostas e os prêmios pagos. Segundo o estudo, o avanço das bets já tem impacto na renda dos lares brasileiros. Nesta sexta-feira, a partir das 9 horas, servidores estarão no Gama e em Ceilândia para oferecer acolhimento e assistência social a pessoas em situação de rua que quiserem ajuda. Após o atendimento, os pertences serão transportados ao endereço indicado por eles ou, caso não haja um ponto fixo, os objetos pessoais serão levados ao depósito que fica no CIA Trecho 4 para retirada em até 60 dias, sem qualquer custo para o responsável.
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0: Saudade FM Brasília. Quem ouve, lembra. 8h48. O CNPq recebe até a próxima quarta-feira projetos de pesquisa sobre endometriose e saúde menstrual feminina. Serão destinados 50 milhões de reais para os estudos selecionados, além de outros 10 milhões para a criação de uma rede nacional de pesquisa. Podem participar pesquisadores com doutorado vinculados a instituições científicas credenciadas. A população do DF pode ajudar a combater as ações de vandalismo nas paradas de ônibus através de denúncias a canais institucionais. Nos últimos 2 meses, o levantamento aponta que as regiões mais afetadas são Guará, Asa Norte, Águas Claras, Asa Sul, no Eixo Monumental, Taguatinga e também no Gama. A colaboração da comunidade é a ferramenta mais eficaz para identificar os autores. As denúncias podem ser feitas pelo 190 da Polícia Militar e pela Ouvidoria Geral do DF pelo 162.
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Saudade FM Brasília. Eu amo essa rádio. 8:54. Skank e a Roberta Campos.

0: Saudade FM 96,5, Brasília, 9 horas em ponto. Agora, você está ouvindo Conexão Saudade. O atacante Vinícius Júnior renovou o contrato com o Real Madrid até 2032. O anúncio foi feito ontem pelo clube espanhol após meses de negociação. O novo vínculo amplia em 5 anos o contrato anterior, que terminaria em 2027. Vini chegou ao Real Madrid em 2018, vindo do Flamengo, e já conquistou 14 títulos pela equipe, incluindo 2 Ligas dos Campeões e 3 Campeonatos Espanhóis. O clube destacou o brasileiro como um dos principais jogadores de sua história recente. O Sindicato dos Trabalhadores em Empresas de Transportes Metroviários do Distrito Federal, o Sindmetrô, suspendeu o indicativo de greve dos metroviários após uma intermediação feita com o Tribunal Regional do Trabalho durante a Assembleia da Categoria realizada nesta quinta-feira. Na ocasião, o TRT apresentou nova proposta ao sindicato a respeito da realização de concurso público para o metrô. Pelo acordo apresentado pelo TRT, o Metrô DF terá 120 dias a partir da assinatura do documento para publicar o edital para a contratação da empresa responsável pela organização do certame. E com essas informações, a gente finaliza essa primeira edição do Conexão Saudade nessa sexta-feira. O Conexão Saudade está de volta às 17 horas com a apresentação do Lelo. E eu sigo adiante te fazendo companhia até logo mais às 11 horas aqui na rádio, que você ouve as melhores músicas nacionais e internacionais.
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2: Fechar a torneira quando ela não estiver sendo utilizada faz uma grande diferença para o meio ambiente e para o seu bolso. Pode parecer pouca coisa, mas muitos litros de água são desperdiçados quando mantemos a torneira aberta enquanto escovamos os dentes, ensaboamos as mãos ou o corpo. Em média, 12 litros de água vão pelo ralo em 5 minutos de torneira aberta em uma casa. Em apartamento, o volume sobe para 80 litros.
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Eu amo essa rádio. Ótimo final de semana para você. Aproveite a sua manhã de sexta-feira e curta a programação da Saudade FM, que é feita com muito carinho para você. Aqui é assim, muita música o tempo todo durante o seu final de semana. Agora mais uma pra gente matar saudades. Esse é o Ahá, Take On Me 94.

Saudade FM 96,5 Brasília. Bom dia para você, obrigado pela sua companhia e audiência nessa manhã de sexta-feira. Seguimos adiante por aqui com a sua participação pelo WhatsApp, que é o 985859650. Peça sua música aqui na Saudade FM. 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

Saudade FM 96,5 Brasília. Ótima sexta-feira para você. Obrigado pela companhia e pela audiência. 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Lembra dessa? Onde você estava quando você ouviu essa música pela primeira vez na sua vida? É o Kid Abelha. Nada tanto assim na Saudade FM. Eu amo essa rádio.

0: FM 96,5 Brasília, 10 e 2, Queen por aqui. Ótimo final de semana pra você. Aproveite a sua manhã de sexta-feira, porque aqui na Saudade tem muita música o tempo todo. 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
2: A Autoridade de Concorrência do Reino Unido aprovou a compra da Warner Bros. Discovery pela Paramount Skydance. A operação, avaliada em cerca de 110 bilhões de dólares, ainda depende de aprovação nos Estados Unidos para ser concluída. Uma coalizão de 12 estados americanos tenta barrar a fusão na justiça, alegando que o negócio pode reduzir a concorrência e aumentar os preços no setor de entretenimento. O julgamento está marcado para março de 2027.
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Você ouviu Alceu Valença Anunciação. 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Uma programação feita para quem valoriza boa música e também grandes sucessos, sucessos de todos os tempos. A saudade tem uma trilha sonora que marcou várias gerações. Claro, além de muita informação e boa companhia durante todo o dia. E sabe, você pode falar com a gente pelo 619-8585-9650. Peça sua música na Saudade FM.

Saudade FM, Brasília. Bom dia pra você, ótima sexta-feira. Aproveite bem o seu final de semana por aqui. Seguimos adiante com muita boa música. E boa música não combina com fronteiras, né? 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Baixe agora o aplicativo Saudade FM e continue na melhor companhia onde você estiver. 10h50 em Brasília. Esse é o Bob Dylan.

0: Saudade FM Brasília, esse é o Djavan, linha do Equador, 11 horas em ponto em Brasília. Eu vou ficando por aqui, volto amanhã a partir das 6. A partir de agora, Ana Martins, te faço companhia, desejo que você tenha um excelente final de semana e aproveite o melhor da nossa programação, com o melhor da música nacional e internacional durante todo o final de semana. A gente se encontra amanhã às 6, fique bem, tchau, tchau.
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0: A previsão de El Niño muito forte acendeu o alerta da Organização das Nações Unidas. Segundo o Programa Mundial de Alimentos, o fenômeno pode levar quase 49 milhões de pessoas à insegurança alimentar aguda até o fim do ano que vem, principalmente nas regiões mais vulneráveis do planeta. Se a previsão se confirmar, este poderá ser o El Niño mais intenso desde 1950. A previsão para esta quinta-feira é de tempo firme e predomínio de sol aqui em Brasília. A temperatura varia entre 16 e 28 graus. A umidade relativa do ar pode chegar a 90% nas primeiras horas do dia e cair para até 30% durante a tarde, mantendo o alerta para o tempo seco. A recomendação é reforçar a hidratação, evitar atividades físicas nos horários mais quentes e redobrar a atenção com crianças e idosos.
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Olá, boa sexta-feira, 7 de agosto, para você na Saudade FM, a melhor de Brasília. Sempre bom estar junto com você. Vamos trazer a edição do Clássicos da Saudade. Eu sou a Ana Martins, já tem Suzy 4.

Ana Carolina Rosas, na Saudade FM, para você que tá em Brasília curtindo a gente, uma ótima manhã. Você pode acompanhar nossa programação também no Saudade FM, que é o nosso aplicativo. No Clássicos tem Eric Clapton.

0: Encerrando a edição do Clássicos da Saudade, volta às 14h aqui nos 96.5. 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
0: A Disney está desenvolvendo um novo filme em live action centrado em Tiana, protagonista de A Princesa e o Sapo. Segundo o portal Deadline, Coman Domingo e Robert O'Hara negociam com o estúdio para escrever o roteiro. O projeto ainda está em fase inicial e vai contar uma história inédita ambientada no mesmo universo da animação de 2009, mas sem adaptar diretamente o filme original.
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Essa foi a Marisa Monte, parceria com Arnaldo Antunes. Ainda bem, as melhores nacionais e internacionais sempre na Saudade FM. Agora tem o hit dos australianos do Minute Work.

0: A gente fecha essa hora na Saudade FM. Eu amo essa rádio. Boa tarde pra você.
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2: A Polícia Federal indiciou 16 funcionários e ex-funcionários da Voepass pela queda do avião que matou 62 pessoas em Vinhedo, no interior de São Paulo, em agosto de 2024. Entre os indiciados estão o dono da empresa e o diretor de manutenção. Segundo a investigação, o acidente foi causado pela perda de controle da aeronave após acúmulo de gelo, falha no sistema de gelo e erros na execução de procedimentos durante o voo. O grupo vai responder por atentado contra a segurança do transporte aéreo. As agências do trabalhador do Distrito Federal oferecem nesta sexta-feira 1.184 vagas para candidatos em busca de uma oportunidade de trabalho. O maior salário entre as vagas disponíveis é para o cargo de nutricionista, que oferece 20 oportunidades com remuneração de até R$ 3.600, além dos benefícios. Para participar dos processos seletivos, basta cadastrar o currículo no aplicativo da Carteira de Trabalho Digital ou ir a uma das 16 agências do trabalhador, das 8 às 17 horas, de segunda a sexta-feira.
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0: 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Música e conteúdo relevante para você. Essa é a Saudade FM Eagles.

Só na saudade a gente ouve uma hora direto de música sem nenhum intervalo. Mariah Carey e Trey Lawrence, I'll Be There. Tem Tears for Fears chegando.

0: A última dessa hora na Saudade FM, a boa notícia é que o clássico está chegando por aqui. 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
2: Todo mundo já se sentiu ansioso em algum momento da vida. Se perguntarmos para diferentes pessoas o que é ansiedade e quais foram os momentos em que se sentiram ansiosas, escutaremos as mais diversas respostas. A ansiedade deixa de ser uma resposta esperada do nosso corpo frente a novidades e momentos marcados por expectativa quando nos paralisa, nos impede de realizar nossas tarefas e atrapalha os relacionamentos com outras pessoas, podendo isolar quem se sente ansioso do convívio social. A linha que separa o sentimento de anseio, expectativa e frio na barriga de um quadro de adoecimento psíquico pode ser mais tênue do que imaginamos. E é por isso que é tão importante que cada pessoa possa refletir sobre seus sintomas e colocar em palavras o que sente.
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tarde pra você que tá curtindo essa sexta-feira, 7 de agosto, na Saudade FM, edição do Clássicos com as especiais da nossa programação. Tem Elton John pra começar.

0: Nossa sexta-feira juntos, fechando mais uma edição do Clássicos da Saudade. Uma ótima tarde, continue por aqui.
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2: O endividamento das famílias brasileiras atingiu um novo recorde em julho. Segundo pesquisa da Confederação Nacional do Comércio, 82% dos consumidores têm algum tipo de dívida a vencer. É o maior índice desde o início da série histórica e o sexto recorde consecutivo. O levantamento também mostra que, apesar da leve queda na inadimplência, aumentou o número de famílias que comprometem mais da metade da renda com o pagamento de dívidas. Começa hoje a Sexta-feira Nacional da Uva e do Vinho de Brasília, no Parque de Exposições de Planaltina. O evento segue até o dia 16 de agosto e contará com reforço no transporte público, com viagens extras de ônibus para atender os visitantes. A medida será intensificada nos dias 14, 15 e 16, quando são esperados cerca de 50 mil participantes para os principais shows.
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0: 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O tempo todo, essa é a Saudade FM, Bee Gees, Love So Right.

0: Jaime, obrigada pela companhia, a gente curtindo muitos sucessos nacionais e internacionais. Obrigada pela companhia nessa sexta-feira. 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
2: O hemograma completo é um exame muito importante e deve ser realizado de forma rotineira. Realizado com coleta de sangue, o exame avalia a saúde de maneira geral, podendo identificar problemas como infecções, doenças autoimunes e anemia. O exame mede as quantidades de glóbulos vermelhos, brancos e plaquetas.
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0: Os maiores e melhores clássicos juntos, aqui na Saudade FM. Para ouvir todo dia, o tempo todo. Impossível desligar. 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Boa música o tempo todo. Boa tarde. Na Saudade FM tem Cyndi Lauper.

0: A minha última na saudade, desejando uma sexta-feira incrível pra você. Amanhã a gente tem encontro marcado às 11 da manhã, nosso fim de semana juntos. Continue por aqui, vem aí o Conexão Saudade.
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2: Não deixe para depois o conserto de vazamentos em descargas, torneiras e chuveiros. De gota em gota, o desperdício é enorme. Se você colocar um recipiente para recolher a água que escoa nos vazamentos, vai se surpreender com o volume acumulado. Além do desperdício, os vazamentos ainda podem provocar mofo e bolor, prejudicando a sua saúde.
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4: Bem-vindos a ZYV993, Saudade FM 96.5, Brasília. 5:03, uma boa tarde para você, uma ótima sexta-feira. Hoje, dia 7 de agosto de 2026. Um ótimo fim de tarde, muito prazer, Lelo por aqui. E seguimos com a segunda edição do Conexão Saudade. No momento, 30 graus na capital, segundo a Clima Tempo. E confira o que é destaque nesta sexta-feira. Alertas de desmatamento na Amazônia caem 36,9%. O TSE vai monitorar fake news e uso indevido de IA. Novos zebrinhas no transporte público em 4 regiões administrativas do Distrito Federal. Senado dos Estados Unidos aprova indicação de Daniel Pérez para a embaixada no Brasil. Você confere essas informações e muito mais na segunda edição do Conexão Saudade, que também traz, claro, muita música no seu rádio.
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0: Uma ótima sexta-feira para você. 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Desricam Life. Dentro da programação da Saudade FM Brasília 96.5. Os alertas de desmatamento na Amazônia atingem menor nível da série do Instituto de Pesquisas Espaciais, com queda de 36,9%. O Cerrado tem queda de 7,8% entre agosto de 2025 e julho de 2026. Foram 2.874 quilômetros sob alerta no período, contra cerca de 4.495 no ciclo anterior. Além de ser o menor valor desde o início da série, em 2016, o resultado ficou 55,6% abaixo da média dos últimos 10 ciclos. No Cerrado, também houve redução, mas em ritmo menor. Os alertas caíram 7,8% para 5.119 quilômetros entre agosto do ano passado e julho deste ano. O Banco Central reduziu a taxa Selic para 14% ao ano no quarto corte seguido dos juros. Mesmo assim, o Copom afirmou que as próximas decisões vão depender da evolução da economia e da inflação, sem garantir novas reduções.
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0: Impossível desligar. Saudade FM, Diana Ross, I'm coming out. Uma boa tarde para você. Aproveita, manda uma mensagem pro nosso WhatsApp 985859650. Estamos aguardando a sua mensagem aqui na Saudade FM. O Tribunal Superior Eleitoral, o TSE, criou nesta semana um órgão para monitorar a divulgação de conteúdos falsos e o uso indevido de inteligência artificial nas eleições de 2026. Os especialistas que vão integrar o colegiado ainda serão definidos e não receberão remuneração. Entre outras atribuições, o conselho vai assessorar o presidente do TSE, Cássio Nunes Marques, em ações contra a desinformação no período eleitoral. O atacante Vini Júnior renovou o contrato com o Real Madrid até 2032. O anúncio foi feito ontem pelo clube espanhol. Após meses de negociação, o novo vínculo amplia em 5 anos o contrato anterior, que iria terminar em 2027. Vini chegou ao Real Madrid em 2018, veio do Flamengo e já conquistou 14 títulos pela equipe, incluindo 2 ligas dos campeões e 3 campeonatos espanhóis. O clube destacou o brasileiro como um dos principais jogadores de sua história recente.
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0: E o trânsito começa a ficar intenso na saída do plano piloto. Na EPTG, a lentidão no sentido Taguatinga, principalmente entre o Sudoeste, o viaduto do Guará e a entrada de Águas Claras. Na via estrutural, o fluxo é carregado em direção a Ceilândia e Taguatinga, com retenções nas proximidades do CIA. A EPNB também apresenta movimento lento em direção ao Riacho Fundo e ao núcleo Bandeirante. Já na BR-040, o trânsito segue bastante carregado no sentido Santa Maria, Valparaíso e Lusiânia, típico da volta para casa em uma sexta-feira.
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0: dos grandes guitarristas de todos os tempos, Eric Clapton com Change the World, aqui na Saudade FM. Boa tarde para você, uma ótima sexta-feira. O Superior Tribunal de Justiça decidiu afastar o ministro Marco Buzzi e aplicar a pena de perda do cargo por violação dos deveres funcionais. A decisão foi tomada após acusações de assédio e importunação sexual, além de injúria. É a primeira vez que um ministro recebe essa punição máxima. A perda definitiva do cargo, porém, ainda depende das etapas previstas no processo. 2 meses após o acordo firmado no STF, o governo do Distrito Federal solicitou uma nova audiência para acelerar a análise da operação de apoio financeiro ao Banco de Brasília, o BRB. O empréstimo, que conta com participação do Fundo Garantidor de Créditos, ainda depende da avaliação das garantias e do plano de recuperação do banco. Segundo o Ministério da Fazenda, a conclusão do processo está condicionada à análise das informações apresentadas pelo BRB e pelo GDF. 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

melhor da música nacional e internacional, você confere aqui na Saudade FM 5:53. Shania Twain.

0: Saudade FM Brasília 96.5. Você ouviu Brad, Everything I Own. O CNPq recebe até a próxima quarta-feira projetos de pesquisa sobre saúde menstrual feminina. Serão destinados 50 milhões para os estudos selecionados, além de outros 10 milhões para a criação de uma rede nacional de pesquisa. Podem participar pesquisadores com doutorado vinculados a instituições científicas credenciadas. Começa hoje a Sexta-feira Nacional da Uva e do Vinho de Brasília, no Parque de Exposições de Planaltina. O evento segue até o dia 16 de agosto e contará com reforço no transporte público, com viagens extras de ônibus para atender os visitantes. A medida será intensificada nos dias 14, 15 e 16, quando são esperados cerca de 50 mil participantes para os principais shows. Uma ótima tarde para você aqui na Saudade FM. Daqui a pouquinho a gente volta com muito mais.
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2: Ryan Reynolds confirmou que Deadpool vai ganhar um novo filme. O ator afirmou que há histórias dos quadrinhos que ainda não foram exploradas no cinema e revelou que o projeto está em desenvolvimento. Apesar das novidades, ele não deu detalhes sobre elenco, trama ou previsão de estreia.
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0: Seis e dois, boa noite, de volta aqui na Saudade FM. Eu amo essa rádio. Brian Adams com Heaven.

0: Daqui a pouco a gente toca Simply Red pra você na programação da Saudade FM Brasília 96.5. Pode mandar seu WhatsApp pra gente aqui, 98585-9650. O Senado dos Estados Unidos aprovou a indicação de Daniel Pérez para o cargo de embaixador no Brasil. Indicado pelo presidente Donald Trump, o republicano teve o nome confirmado em votação no plenário do Senado. Agora, a nomeação ainda depende da autorização oficial do governo brasileiro para que ele possa assumir a representação diplomática em Brasília. Só após essa etapa, o novo embaixador poderá tomar posse no cargo. O Distrito Federal vai receber 22 novos veículos Zebrinhas no transporte público a partir desta segunda-feira, que irão atender passageiros das regiões de Ceilândia, Sol Nascente e Pôr do Sol, Taguatinga e Guará. Serão 8 linhas com ampliação do número de viagens. As novidades fazem parte do processo de renovação da frota do transporte público coletivo.
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1: Essa é a Saudade FM Brasília, trazendo o melhor da música nacional para você. Por aqui, muito bom ter a sua presença, a sua companhia com a gente. Até às 7 da noite, continua o Conexão Saudade, segunda edição. Um forte temporal, acompanhado de um tornado, provocou destruição em diversas regiões do Rio Grande do Sul. Segundo a Defesa Civil, uma pessoa morreu, mais de 2.000 estão fora de casa e 114 municípios registram danos. Os maiores prejuízos foram em residências, redes de energia e áreas rurais. Equipes seguem mobilizadas para atender as famílias afetadas, enquanto o Estado monitora a previsão de novos temporais e reforça os alertas à população. Agosto Lilás, campanha de conscientização pelo enfrentamento à violência contra a mulher, marca neste ano os 20 anos da Lei Maria da Penha. No Distrito Federal, a campanha reforça a divulgação dos direitos das mulheres e amplia o acesso à rede especializada de atendimento, que oferece acolhimento, assistência jurídica, apoio psicossocial e proteção às vítimas de violência.
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1: E atenção na volta para casa. O trânsito é lento na EPTG a partir do setor de indústrias e abastecimento em direção a Águas Claras e Taguatinga. Na estrutural, o motorista enfrenta retenções antes do viaduto do CIA. A BR-040 segue com grande volume de veículos rumo a Santa Maria, Valparaíso e Lusiânia. Também há aumento no fluxo da DF-001 na região do Jardim Botânico. A recomendação é sair com tranquilidade e dirigir com atenção.
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0: Uma ótima sexta-feira para você na programação da Saudade FM 96.5. Aproveita e baixa nosso aplicativo Saudade FM Distrito Federal. A Justiça do Rio de Janeiro aumentou as penas dos ex-policiais militares condenados pelo assassinato da vereadora Marielle Franco e do motorista Anderson Gomes. Com a decisão, a pena de Rony Lessa passou de 78 anos e 9 meses para 81 anos e 10 meses de prisão. A de Elcio Queiroz foi elevada de 59 anos e 8 meses para 76 anos e 6 meses. O Tribunal de Justiça aceitou um recurso apresentado pelo Ministério Público Estadual. Os veículos fabricados na China já representam 52% dos automóveis importados pelo Brasil em 2026, segundo dados do setor automotivo. O avanço é impulsionado principalmente pelos modelos eletrificados, cujas vendas cresceram 120% em relação ao ano passado. Marcas chinesas ampliaram participação no mercado brasileiro com investimentos, preços competitivos e expansão da rede de concessionárias, consolidando o país asiático como principal fornecedor de veículos importados no Brasil.
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Você conferiu o Jota Quest, o sol aqui na Saudade FM 96.5, 6h44. Boa noite, Jack Johnson.

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The Holies, He's in Heaven, He's My Brother. Boa noite pra você, 6h51. E começa nesta sexta-feira o maior São João do Cerrado 2026 em Ceilândia, no Distrito Federal. O evento, que segue até o domingo, reúne shows, apresentações culturais, quadrilhas juninas, comidas típicas e atrações para toda a família. Considerado um dos maiores festejos

0: pop de elementos eletrônicos e deixou uma importante contribuição para a produção musical contemporânea.
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0: Titãs, Go Back.

0: De FM Brasília 96.5, Don't You Want Me Baby, Human League pra você, aqui em 96.5, Saudade FM. Olha, figurinos usados em O Diabo Veste Prada 2 serão leiloados em Nova York em uma ação beneficente. As peças fazem parte do guarda-roupa dos personagens interpretados por Meryl Streep, Anne Hathaway e Emily Blunt, que retornaram para a sequência do sucesso de 2006. Os itens criados para representar o universo da moda devem atrair fãs do cinema e colecionadores interessados em peças originais ligadas à franquia. A sequência da cinebiografia Michael, sobre a vida de Michael Jackson, já tem previsão de estreia nos cinemas. O anúncio de Michael 2 acontece após o sucesso mundial da primeira parte, que ultrapassou $1 bilhão de bilheteria global, tornando-se a primeira cinebiografia da história a alcançar essa marca. O filme tem novamente Jafar Jackson, sobrinho do rei do pop, no papel principal. A produção da sequência já começou em 2026. E por aqui a gente encerra a segunda edição do Conexão Saudade, desta sexta-feira. Um ótimo final de semana a todos. E para você também, você que é pai, um feliz Dia dos Pais no próximo domingo. Aproveita e baixa nosso aplicativo Saudade FM e siga a gente no Instagram, @SaudadeFM Distrito Federal. Daqui a pouquinho você fica na companhia de Vanessa Nunes, que te acompanha na sua sexta-feira à noite. Eu, Lelo, volto segunda, às 17h, com mais uma edição do Conexão Saudade. Um abraço e até lá. 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
2: A importação de veículos chineses para o Brasil mais que dobrou nos primeiros 7 meses de 2026. Segundo a Associação Nacional dos Fabricantes de Veículos Automotores, os embarques da China cresceram 105,4% na comparação com o mesmo período do ano passado. Ao todo, o Brasil importou 344 mil veículos até julho, sendo mais de 180 mil vindos do mercado chinês. Enquanto as importações avançaram, as exportações brasileiras de veículos caíram 20,8% no período.
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sexta-feira e uma noite incrível que tá só começando. Eu sou a Vanessa Nunes, te acompanho a partir de agora e, claro, prometo uma playlist incrível pra você curtir muito esse 7 de agosto, tá? E a gente abre ao som de Alphaville, Forever Young.

Carlinhos Brau, Arnaldo Antunes e ela, Marisa Monte. Os tribalistas, aliás, ganharam um documentário, Tribalistas, o Baú da Hora Fértil. Já foi exibido em pré-estreia no 4º Curta Festival, na Estação Claro Rio, no Rio de Janeiro, com a participação dos queridos artistas. Em breve a gente vai poder acessar. Bom, mais música boa por aqui, tem Air Supply.

0: Quanta música boa na nossa noite. Que bom que você tá aí na sintonia. Eu volto já já com ela, Tina Turner.
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0: A Disney está desenvolvendo um novo filme em live action centrado em Tiana, protagonista de A Princesa e o Sapo. Segundo o portal Deadline, Coleman Domingo e Robert O'Hara negociam com o estúdio para escrever o roteiro. O projeto ainda está em fase inicial e vai contar uma história inédita, ambientada no mesmo universo da animação de 2009, mas sem adaptar diretamente o filme original.
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Dois grandes ícones da música internacional, Diana Ross, Lionel Richie, esse encontro belíssimo, Endless Love. Seguimos com The Writers Brothers. Whoa.

0: Noite boa de sexta-feira com a trilha sonora perfeita para te acompanhar. Você fica agora com a Voz do Brasil, mas às 10 da noite estou de volta com muito mais para você. E a gente encerra a nossa sexta com a melhor programação. Te espero. 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
1: Está no ar a Voz do Brasil. As notícias do governo federal que movimentaram o país no dia de hoje.
2: Olá, boa noite.
3: Boa noite para você que nos acompanha em todo o país.
2: Quinta-feira, 6 de agosto de 2026.
3: Vamos aos destaques do dia.
2: Atualização do Estatuto da Criança e do Adolescente.
3: Lei estabelece medidas de enfrentamento e repressão ao crime de violência sexual na internet e uso de inteligência artificial.
2: E abusadores ficam obrigados a ressarcir o tratamento psicológico e psicossocial da vítima. Gabriela Noronha.
4: Entre as mudanças está a ampliação da pena para quem adquire, possui ou armazena material contendo violência sexual contra crianças ou adolescentes.
3: Você vai ouvir também saúde.